0: Berliner Radialsystem. Das war auf Radio 3 die Gründerin und künstlerische Leiterin Bettina Wackernagel. Ich danke Ihnen sehr für das Gespräch.
1: Ja, vielen Dank.
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